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2: O Grelo não precisa de muito, não. 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

0: São 7 da manhã. Tenha uma ótima viagem, bom trabalho em caso disso, uma ótima segunda-feira. Eu sou a Diana Neto contigo até às 10.
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É de Taylor Swift, chama-se The Fate of Ophelia, a tocar na Rádio Sudoeste. Passam agora 9 minutos das 7, não te atrases, tenha uma ótima viagem. Sobe o volume, temos updates quanto a temperaturas máximas. Começamos pela cidade de Lisboa. A máxima prevista para hoje é de 29 graus. Hoje, a contar com um dia com o céu ligeiramente nublado. Também pela cidade do Porto e pela Invicta, a temperatura máxima chega hoje aos 25 graus. Não te atrases, sobe o volume. Já para o The Weeknd com Dancing in the Flames. Logo depois, DJ Malvado.

0: Bado e Dodi com uma saloa de carne na Rádio Sudoeste. Passam agora 17 minutos das 7. Não te atrases, tenha uma ótima manhã de segunda-feira. Sobe o volume, já sabes que neste verão de 2026 estamos a recordar aqueles clássicos, aquelas músicas que fizeram parte de tantos verões e vais adorar este throwback, esta música que já fez 24 anos e é de Justin Timberlake. Sobe o volume, aproveita.
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0: DJ Japa, MC Jacaré, MC Menokei, MC Ryan e DJ Davi Dog Dog a tocar na Rádio Sudoeste. Acabaste de ouvir Posso Até Não Te Dar Flores. Não te atrases e aproveita sempre com a boleia da tua rádio, porque por cá até podemos não te dar flores. Mas já sabes que não faltam as novidades e a boa disposição para lidar emocionalmente com uma manhã de segunda-feira. Ora, manhã de alguns regressos, porque são muitos aqueles que na passada semana estiveram de férias e que estão de volta, caso da nossa Margarida Pressler, que já vais ouvir por cá a partir das 10 da manhã. Por isso não te atrases e aproveita sempre com a tua rádio. Passam 25 minutos das 7.
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Zara Larsson a tocar na Rádio Sudoeste. Faltam agora 27 minutos para as 8 da manhã. Não te atrases, tenha uma ótima viagem. Tenha uma boa manhã de segunda-feira. Já daqui a pouco com novidades, updates com a nossa Elsa Casimiro. Primeiro com os à toa e com os vizinhos. E já sabes, sempre com o convite para que continues desse lado, porque terminou o Mundial de 2026. No entanto, há ainda um vestido que está a dar que falar. É feito com 2.890 cromos do Mundial. Já te conto mais daqui a pouco. Sobe o volume e já sabes também, daqui a nada temos updates quanto a temperaturas máximas. Boa segunda!

0: Vizinho chama-se Já Não Saio a tocar na Rádio Sudoeste. Tenha uma ótima viagem, não te atrases, sobe o volume. Primeiro para a nossa Elsa Casimiro, já está por cá com novidades para este arranque de semana. Alô, bom dia.
1: Bom dia, Madonna lançou dois remixes de Love Sensation, uma das faixas de Confessions 2 que mais se tem destacado, incluídas apenas na edição After Hours do álbum que ficou disponível no iTunes. As novas versões de Love Sensation Floor Plan e Love Sensation Salutes Infinite Passion já podem ser ouvidas em todas as plataformas de streaming. Mortal Kombat 2 vai chegar ao streaming no dia 24 de julho. A estreia mundial será um exclusivo na HBO Max, segundo anunciou a plataforma. O lançamento acontece cerca de 2 meses e meio após a estreia nos cinemas. A saga dos populares videojogos já inspirou 2 filmes, em 1995 e 1997, além de 2 séries, uma delas de animação. Entretanto, já podes assistir a Marty Supreme com Timothée Chalamet. O filme, sobre um jovem jogador de ténis de mesa, extremamente ambicioso, que acredita estar destinado à grandeza, ficou finalmente disponível na Prime Video em Portugal.
0: Obrigada, Elsa. Faltam agora 22 minutos para as 8 da manhã. Temos também updates quanto a temperaturas máximas. Começamos pela capital, por Lisboa. A máxima prevista para hoje é de 29 graus. Quanto à cidade do Porto, 25 graus de máxima. E temos um dia com o céu ligeiramente nublado nas duas cidades. Aproveita este arranque de semana com a tua rádio.

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1: Carol G, Shakira, tocar na Rádio Sudoeste. Faltam agora 16 minutos para as 8. Não te atrases, tenha uma ótima viagem. Ainda para ouvires Filipe Amorim, Bean, Vitão, Malibu, Sabrina Carpenter e muitos mais. E sim, a criatividade consegue muitas vezes vestir o impossível. E este vestido que está agora a dar que falar foi feito com 2.800 cromos do Mundial. Já te conto tudo?

0: oficialmente ao fim. 39 dias de competição do Mundial de 2026 e é oficial. A partir de agora e nos próximos 4 anos, a campeã mundial em título é a Espanha, a grande vencedora do jogo de ontem. Encerrado está o Campeonato Mundial de 2026. No entanto, continua claro a dar que falar e desta vez por causa de um vestido. Já vimos vestidos de noiva de todos os estilos, mas este é sem dúvida um dos mais originais do ano. Uma artista e uma estilista brasileira criou uma peça feita com 2.890 papéis dos cromos autocolantes do Mundial de 2026, aqueles que normalmente vão para o lixo. A ideia surgiu enquanto a família preenchia a caderneta oficial do Mundial. Em vez de deitar fora os papéis dos cromos, esta estilista Aline decidiu transformá-los numa verdadeira obra de arte. O vestido foi construído totalmente à mão e exigiu muitas horas de testes, experiências e montagem. A estilista explica que o objetivo nunca foi criar uma tendência, mas sim mostrar que a criatividade consegue transformar algo tão simples como uma recordação numa peça única. A criação foi pensada como uma obra conceptual e temporária. Quando cumprir o seu propósito, será desmontada e todos os materiais serão reciclados, reforçando também a mensagem de sustentabilidade por trás deste projeto. Se quiseres espreitar as imagens, já sabes, é pelas redes sociais. Um vestido de noiva diferente, construído a partir de 2.890 papéis dos cromos autocolantes do Mundial 2026. Faltam 5 minutos agora para as 8. Ainda vais ouvir Baby Rexha, Loner Johnny, Plutónio e muitos mais.
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0: 8 horas e 1 minuto. Bem-vindo, bem-vinda à Rádio Sudoeste. Tenha uma ótima segunda-feira.
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0: Estamos de volta. Eu sou a Diana Neto, contigo até às 10 da manhã. Só para o volume.

É de Dove Cameron, chama-se Boyfriend, de tocar em 108 e 102.7. Passam agora 7 minutos das 8, não te atrases, tenha uma ótima manhã de segunda-feira. Seguimos juntos à boleia da Cidade Invicta. Ora, e por cá até vamos ter alguma sorte, vamos poder assistir a este eclipse solar a quase quase 100%, na verdade 98%. Mas há só um sítio em Portugal onde este eclipse será mesmo total. Já te conto mais daqui a pouco. Agora temos updates quanto a temperaturas máximas. Começamos pela cidade de Lisboa. A máxima prevista para hoje é de 29 graus. Quanto à cidade do Porto, 25 graus de máxima hoje. E temos um dia com o céu ligeiramente nublado nas duas cidades. Não te atrases? Tenha uma ótima viagem. Bom trabalho em caso disso, já com a Olivia Rodrigo.

0: É do Chico da Tina, o grande no amor a tocar na Rádio Sudoeste. Passam agora 18 minutos das 8, não te atrases. Tenha uma ótima viagem, sempre com a boleia da Rádio Sudoeste. Para onde quer que vás, onde quer que estejas. Não sei onde vais estar no dia 12 de agosto, mas tenho aqui algumas sugestões, algumas previsões, caso queiras acompanhar o eclipse solar e vá da melhor maneira possível. Porque Portugal vai ao Desde Portugal vai ser possível assistir a este fenómeno, um eclipse solar quase total. Está marcado para o dia 12 de agosto. É um dos fenómenos astronómicos mais impressionantes dos últimos anos. É um eclipse solar visível em todo o país. No entanto, há um único local onde será possível vê-lo a 100%. Uma pequenina faixa do Parque Natural de Montezinho, no distrito de Bragança. Aí a lua vai tapar completamente o sol durante cerca de 26 segundos, transformando o dia em noite por breves instantes. No resto do país, o eclipse será parcial, mas mesmo assim muito expressivo. Por exemplo, aqui pelo Porto, por Aveiro ou até Coimbra, o sol ficará tapado em cerca de 98%, enquanto por Lisboa a cobertura será de 96%. O fenómeno começa por volta das 6:30 da tarde e prolonga durante cerca de 2 horas. Os especialistas lembram ainda que nunca se deve olhar diretamente para o sol sem a proteção adequada, sendo indispensável usar aqueles óculos certificados para observação de eclipses que todas as mães têm lá por casa guardados. Desde eclipses que também já aconteceram, olha, a minha mãe ainda tem uns de um eclipse de 90 e tal, portanto ainda tens tempo até o dia 12 de agosto para vasculhar, para procurar aí por casa e depois assistir a este fenómeno. Está marcado, é no dia 12 de agosto, a partir das 6:30 da tarde. Passam agora 20 minutos das 8, não te atrases.
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Se talvez você precise de mim a tocar na Rádio Sudoeste. Passou agora 26 minutos das 8. Não te atrases, tenha uma ótima viagem, tenha uma boa segunda-feira, eu sei, na medida dos possíveis. Eu sei que é difícil, é o arranque de mais uma semana, mas vá, malta, o que tem que ser tem muita força. É o que se costuma dizer também. Daqui a pouco temos novidades com a nossa Elsa Casemiro, mas também temos novidades comigo, Diana Neto. Vais ouvir os Calema, eles que já gravaram uma música com uma artista que conheces muito, muito bem. Já te conto mais daqui a pouco. Primeiro, vais ouvir a Race ao Bovolo.

0: Lema e da Sara Correia, chama-se Respirar, a tocar na Rádio Sudoeste. Faltam agora 26 minutos para as 9, não te atrases. Temos novidades, porque, como sabes, a Anitta esteve em Portugal com os seus ensaios da Anitta e acabou por confessar que tem música nova já pronta. Não nos revelou quanto a datas de lançamento, no entanto, já confessou que gravou uma música, exatamente, com os Kalema, e nós estamos, olha, ansiosos com este feat bombástico. Eu não sei o que esperar, mas sei sim que vai ser incrível à partida. Quando soubermos mais de datas de lançamento, já sabes, vais ficar sempre a par de tudo, tudinho aqui na Rádio Sudoeste. E agora com ela, com a nossa Elsa Casemiro. Alô, bom dia.
1: Bom dia, moça, junta duas das maiores estrelas da música urbana brasileira da atualidade, Xamã e Ludmilla. Nesta colaboração, o trap carioca cruza-se com o R&B e o pop. A faixa, que já está disponível nas plataformas digitais, retrata o jogo de sedução e os contrastes das noites do Rio de Janeiro. Rony Fuego canta No Brilho dos Teus Olhos, um dos temas do novo álbum Mantra. Sobre este projeto, o rapper diz que é uma viagem inspirada pelo poder do pensamento positivo, pelo amor e pela família. Com sonoridades afro-modernas, o álbum contou com o apoio da Sociedade Portuguesa de Autores. Mortal Kombat 2 vai chegar ao streaming no dia 24 de julho, numa estreia exclusiva na HBO Max. O lançamento acontece cerca de 2 meses e meio após a estreia nos cinemas. A saga dos populares videojogos já inspirou 2 filmes, em 1995 e 97, além de 2 séries, uma delas de animação.
0: Obrigada, Elsa. Faltam agora 24 minutos para as 9. Temos também updates quanto a temperaturas máximas. Começamos pela cidade de Lisboa. A máxima prevista para hoje é de 29 graus. Hoje a contar com um dia com o céu ligeiramente nublado. Pela cidade do Porto, 25 graus de máxima. Também um dia com o céu mais nublado. E há bocadinho ainda aquele orvalho, quase chuva, mas parece que já terminou, já acalmou. Esperemos que sim. E esperemos, claro, que continua sempre com a banda sonora da tua rádio, para onde quer que vás, onde quer que estejas. Esta é da Billie Eilish, chama-se Birds of a Feather.

Jamaican Bam Bam, Yugel ou Ugel, como preferires, a tocar na Rádio Sudoeste, agora que faltam 18 minutos para as 9 da manhã. A primeira é do Teddy Swims, chama-se Mr. Know It All. Ainda vais ouvir as Cat's Eye, o Somber e muitos mais. Já sabes, a boleia em direto da cidade do Porto, esta semana até às 10 da manhã. A nossa Margarida está de volta.

0: Etsai chama-se Gabriela, a tocar na Rádio Sudoeste, agora que faltam 11 minutinhos para as 9 da manhã. Não te atrases, tenha uma ótima manhã de segunda-feira. Olha, que seja uma manhã tão bem disposta quanto a do Rui, que mandou mensagem para o WhatsApp da Rádio Sudoeste a pegar comigo. A brincar comigo. Portanto, podes e deves, aliás, fazer o mesmo, porque estamos cá juntos para tolerar emocionalmente, ultrapassar emocionalmente as manhãs de segunda, que são sempre complicadas. I know, por isso mesmo vais amar a sequência de música que aí vem, vais ouvir o Somber, vais ouvir, claro, o momento pé na areia desta hora e vais adorar. Sobe o volume, já sabes, a boleia em direto à cidade invicta até às 10 da manhã, porque a nossa Margarida Pressler está de regresso.
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0: 9:01. É a última hora de música de hoje comigo, Diana Neto. Sobe o volume, tenha uma ótima viagem.
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0: Vais ouvir Sabrina Carpenter, Maroon 5, Dave Thames e muitos mais.

Nobody's Lover dos Maroon 5 a tocar em 7.8 e 102.7. Passam agora 8 minutos das 9 da manhã. Se só agora te ligaste, és muito, muito bem-vindo e bem-vinda à tua rádio. Um beijinho para o Júlio, que também já está on pela Rádio Sudoeste e que parece-me acordou bem disposto, porque a primeira coisa que me diz é bom dia e ganhou a Espanha. Eu acho que vá entre as opções, se calhar era a que agradava a esmagadora maioria da malta. Mas vá, se estavas assim a favor da Argentina, é o que é. A bola é redonda, a verdade é essa, podia dar para qualquer uma das equipas. Quem venceu foi mesmo a Espanha, é a partir de agora e nos próximos 4 anos a campeã em título do Mundial de Futebol. Passam 9 minutos agora das 9, vamos lá aos habituais updates quanto a temperaturas máximas. Começamos pela cidade de Lisboa, a máxima prevista para hoje é de 29 graus, pela cidade do Porto 25 graus de máxima, e hoje um dia com o céu ligeiramente nublado nas duas cidades. Não te atrases, sobe o volume.

Passam agora 15 minutinhos das 9 da manhã. Acabaste de ouvir o DJ Duarte e o DJ Orbital nesta montagem câmara lenta, mas há mais. Ainda para ouvires Damiano David, Usatua, Luís Trigacheiro e muitos mais. E ao longo da manhã de hoje há ainda novidades, porque se porventura estás de férias, as férias estão aí a chegar. 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Pode ajudar. Já te conto mais? Agora é com o Damiano.

0: Toa, Luís Trigacheiro e Buba Espinho a tocarem sempre do 8 e 102.7, como quem diz, na Rádio Sudoeste. Passam agora 21 minutos das 9 da manhã. Tenho boas notícias, sugestões para partilhar contigo, porque os miúdos já estão de férias, já estão mais tempo por casa, ou até tu também, que já tens férias marcadas, podes querer aproveitar, porque é uma grande sugestão para aqueles dias mais frescotes, para os dias em que não te apetece nada nem sair de casa. Se não tens planos, a Disney Plus lançou uma campanha que pode ser uma boa desculpa para maratonas no sofá até ao dia 28 de julho, praticamente até ao final desta semana. A plataforma está com descontos em todos os planos, tanto para novos clientes como para quem já é subscritor. O plano standard com anúncios desce de 6,99 para 4,99. O standard sem anúncios passa dos 10,99 para 7,99, enquanto o plano premium fica disponível por 10,99 ao invés dos habituais 15,99. A promoção mantém o preço reduzido durante 3 meses, mesmo que a adesão seja feita no último dia da campanha. Portanto, a partir do momento em que aderes, ou que vá, se já és subscritor, atualizas esta mensalidade, terás 3 meses de plataforma de forma um bocadinho mais acessível. Portanto, gostamos, é destas coisas que gostamos. Aproveita e aproveita para subir o volume, porque daqui a pouco pomos o pé na areia.
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Da Ariana Grande, chama-se 8 That I Made You Love Me, a tocar na Rádio Sudoeste, a dar lugar agora aos vizinhos com Casar é para Esquecer. Ainda vais ouvir Benson Boone e muitos mais. Daqui a pouco temos updates, novidades com a nossa Elsa Casemiro.

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1: Faltam agora 23 minutos para as 10 da manhã. Já está por cá a nossa Elsa Casemiro com mais novidades para este arranque de semana. Alô, bom dia.
2: Alô, bom dia. Normal, o novo single dos BTS, ganhou um videoclipe oficial. É a 9ª faixa de Arirang do grupo de K-pop. Em Normal, os 7 membros falam sobre a fama e tudo o que vem com ela, como o amor e o ódio que recebem, o ritmo de vida intenso e diferente do comum e a forma como acabaram por encarar tanto os bons como os maus momentos como algo normal. Outro lançamento inédito tem o selo do trio italiano Medusa, símbolo da música eletrónica global. Weekend é o seu novo som, em colaboração com Khalid. O tema representa o 5º lançamento dos Medusa em 2026. Gracie Abrams está de volta com um álbum. Daughter from Hell é o 3º trabalho de estúdio da jovem artista e acaba de chegar às plataformas de streaming. Composto por 16 músicas, o sucessor de The Secret of Us, de 2024, foi sendo mostrado aos poucos pelos singles Hit the Wall e Look at My Life.
1: Obrigada, Elsa. Faltam agora 22 minutos para as 10 da manhã. Temos também updates quanto a temperaturas máximas. Começamos pela capital, por Lisboa. A máxima prevista para hoje é de 29 graus. Pela cidade do Porto temos 25 graus de máxima previstos e temos um dia com o céu ligeiramente nublado nas duas cidades. Aproveita, sobe o volume.

Sunburst chama-se Homewrecker, a tocar na Rádio Sudoeste. Vais ouvir ainda Pedro Sampaio, mas primeiro Bruno Mars com I Just Might. E já sabes que daqui a nada damos um saltinho até Lisboa. Fica por aí.

0: Sampaio e de Marina Sena a tocar na Rádio Sudoeste. Faltam agora 9 minutinhos para as 10 da manhã e ela já está de regresso. E está de regresso com novos stickers. É Margarida Pressler, bom dia.
1: Bom dia. Saudades.
0: Está de volta, que saudades. Margarida Pressler é já daqui a nada. Logo depois da Taylor Swift, temos muitas coisas para pôr em dia.
1: Até
0: fica
1: já.
0: Lado. Até já. Uma ótima viagem para ti, sempre com a banda sonora da Rádio Sudoeste. 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

0: The Fate of Ophelia, Taylor Swift, a tocar na Rádio Sudoeste. Agora que faltam 5 minutinhos para as 10 da manhã, bem-vinda, Margarida Pressler.
1: Olá, bom dia, aqui estou eu de regresso depois de umas microférias. Sim, porque foram umas microférias.
0: Uma semaninha
1: são microférias.
0: Eu percebo, mas ao mesmo tempo imagino que agora muita malta te esteja a chamar nomes assim baixinho.
1: Porquê?
0: Assim, oh, Margarida, tu és pobre e mal agradecida. Microférias, aqui a gente aqui a contar os dias, parece que estamos numa cadeia a fazer aqueles risquinhos, não é? De 1, 2, 3, 4 e depois 5 a contar os dias. A mulher vem de férias e vem dizer que é microférias. Pobre e mal agradecida, mas eu percebo.
1: Percebes, eu percebo. Eles também percebem, no fundo.
0: Claro, o que é bom acaba depressa, não é? Depois temos esse feeling de que passou assim num instante.
1: Uh-huh. É verdade.
0: Mas correu bem, é o que importa.
1: Correu muito bem. Sim, sem dúvida nenhuma.
0: Que bom, isso é mesmo aquilo que importa. Que tenhas aproveitado muito, que tenha valido. A malta que está aí de férias também que aproveite muito. Que é bom, passa depressa, mas pronto, olha, não há muito
1: mas há mais, ainda há mais.
0: É isso mesmo, o mood tem que ser esse. Há mais, não é?
1: Vai haver mais, sim.
0: Nós vivemos um bocadinho assim para isso também, não é? Vivemos por objetivos no trabalho, na nossa vida, o que seja. E isto também é um deles, não é? Vamos fazendo assim os countdowns até aos nossos períodos de férias, até àquele concerto muito giro, até aquelas coisas que queremos muito fazer.
1: É verdade.
0: Senti muito a tua falta por cá. Mas, atenção, estivemos muito bem também com a nossa Francisca Solnado.
1: Sim, ela é uma querida também.
0: É uma fofa e vai estar também connosco a partir das 2.
1: É verdade.
0: Esta semaninha. Portanto, veio para ficar

0: E bem, malta, há que mandar assim um beijinho à nossa novata, sempre 969-530-396, que ela fica toda contente com esta forcinha.
1: Pois
0: não
1: é, ela
0: é todos nós, querida. Todos nós.
1: Ela
0: todos
1: é muito nós, querida.
0: É mesmo, mesmo, mesmo. Portanto, malta, está tudo certo, estamos todos orientados. Margarida Pressler, olha, deixa-me já dar-te esta novidade assim bem rapidinha. Bem rapidinha, o Escalema tem música nova. E tu perguntas, oh, Diana, mas com quem?
1: Pois com quem?
0: Pois com quem? Com a senhora Anitta. Olha que.
1: Pois é, olha que três. Olha que três.
0: Olha que fito bombástico. É. A Anitta esteve por cá, não é? Nos oficiais da Anitta. Eu só vi stories da Anitta e bunda no chão e tudo e mais alguma coisa. E vi também que a Anitta confessou, revelou que tem este fit com o Escalema, ainda não há data de lançamento, no entanto, está prometida esta música e estou muito curiosa.
1: Sim,
0: muito
1: eu curiosa também, mesmo. Eu também. É verdade.
0: É mais uma do Escalema para tocar aqui na Sudoeste, adoro, adoro. Deixe-te agora com o Zarco e com a Latte. Amanhã há mais. Um beijinho, Margarida.
1: Beijinho,
0: bem-vinda.
1: Até amanhã.
0: Se
1: obrigada.
0: Já se te esqueceres aí de alguma coisa, como é que funciona a mesa, porque foi uma semana micro. Diz-me que eu ajudo deste lado, ok?
1: Está ok, ok, está combinado.
0: Margarida, se, aliás, malta, se a Margarida hoje fizer as neiras...
1: Olha, tenho desculpa, está, pois
0: tenho
1: é.
0: Desculpa, pois, ela já não sabe, ela já não sabe. Beijinhos,
1: beijinho,
0: Margarida,
1: até amanhã.

0: Depois de umas mini férias descansadinhas, estou de volta e vou começar com uma das minhas preferidas, Drop Dead, Olivia Rodrigo.
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0: Bom dia, uma ótima semana, são 10:15. Foi, devem tirar mais fotos o senhor Bad Bunny, ele que foi obrigado a interromper um concerto em Milão devido a uma violenta tempestade com muita chuva e muito granizo. Os bilhetes foram reembolsados, é claro. Ainda houve estragos, chegaram fãs, eles chegaram a sofrer alguns ferimentos ligeiros depois de serem atingidos então com granizo. Este concerto era o segundo do Coelhinho Mau em Milão, depois de uma noite esgotada onde reuniu 80 mil pessoas. Portanto, para esta segunda data foi azar mesmo. Fica para a próxima. Agora vamos a um recado, depois conta com 10 seguidinhas.
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0: Aí estão elas, foram escolhidas a dedo, e a primeira desta hora chama-se Swim. Levanta o som para os BTS. Eles ontem estiveram no intervalo do Mundial e, por falar nisso, a Espanha foi campeã.
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Sua casa, Filipe Amorim com Bino Vitão em Malibu. E a festa continua por aqui. Ontem foi a final do Mundial, ganhou a Espanha. Foi a segunda vez, a primeira foi em 2010, na África do Sul. Venceram os Países Baixos por 1-0. Então, já adivinhaste a próxima. É Dai Dai, Shakira e Burna Boy. Ouve só o que gostas. Boa semana.

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2: Olá, boa segunda, faltam 11:15, foram 10 músicas sem pausas e muito bem escolhidas, acabaram com a sequência feiticeira, Pedro Sampaio e companhia. Sampaio anda pelo mundo fora com grande sucesso, na Europa, aliás, todos os espetáculos esgotaram, a Brazilian Chaos Tour também passou pelos Estados Unidos e um dos convidados surpresa foi nada mais, nada menos do que Pablo Vittar, isto em Nova York. Pedro ainda esgotou concertos em Boston, LA e também San Francisco. Agora vamos a uma pequena pausa e ainda nesta hora convido-te a conhecer a nova do Richie Campbell, chama-se C'est la vie, conta também com a presença de Plutónio. Bom dia.
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0: Olá, são 11 horas. Seguimos juntos até às 2, porque é só música da boa. Boas férias foram o caso de Chubba Rowan. Já a seguir, Good Luck, Babe.
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0: Margarida Pressler, na Rádio Sudoeste.
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0: Olá, bom dia. Foi a chuva de amor. Os Calema que subiram ao palco do show da Anitta no passado sábado. Foram os ensaios da Anitta. Foi antes de ontem. E o incrível é que os irmãos vão editar uma música com a Poderosa. A confissão foi feita pela própria no Instagram. A música já foi gravada e será lançada brevemente. E aposto tudo que vai ser um super sucesso. Agora são 11h13. Vem um recado super importante. Não te vás embora.
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0: Olá, podes contá-las 10 seguidinhas. Vão começar com Não Tiene Sentido, da Colômbia. Vai chegar Belé. Boa segunda, uma ótima semana.
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Bruno Mars, que anda pelo mundo com a sua The Romantic Tour, e em Milão teve uma visita muito incrível, teve a visita do senhor da NBA, Michael Jordan. Agora são 11h27, vem aí Handle Beginning, Joe, ou só o que gostas.

0: Olá, para mim foi música nova, Mr. Know It All, fofinho Teddy Swims, que passou por Portugal recentemente e foi surpreendido por um tatuador português chamado Cliff, que lhe ofereceu uma tatuagem e até escolheu o desenho. Foi uma espécie de selo com um elétrico lá no meio a representar Lisboa. Swims, por sua vez, fez a sua assinatura num bracinho do Cliff. Estamos a caminho do meio-dia, vem aí um pé na areia que vais adorar recordar. Não te vás embora.
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0: Olá, é meu dia. Bom início de tarde, trago só para ti uma das minhas mais que tudo, é Rain Dance, David Thames.
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0: Olá, foi I Hate That, I Made You Love Me, Ariana Grande, que ao que parece está de volta com o ex Ricky Alvarez. A cantora e o dançarino foram apanhados em flagrante a tocar uns carinhos em Nova York durante uma pausa na turnê de Ari. Eles namoraram entre 2015 e 2016 e a música Thank You Next sempre será o hino dos dois. Eu já nem me lembrava dela, que dele confesso. Tenha uma ótima semana, uma boa segunda. As 10 das tais estão quase a chegar. Não te vais embora.
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0: Olá, não percas mais logo a repetição. E agora vai chegar do sul do Equador os DJs Duarte Orbital e RS. Montagem, câmara lenta.
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Olá, foi de feito, vou filiar Taylor Swift. Agora, meio-dia 21, vem Show Me Love with the MC com a dupla Biz and Honey. Ouve só o que gostas?

0: Olá, já há muito tempo que não ouvia Take You Dancing, Jason Derulo, que tem uma colaboração na música Michiko do DJ Goja. Tem também a participação da brasileira Melody. É uma das músicas do momento e já acumulou mais de 90 milhões de streams em áudio e também em vídeo. Falta um quarto para uma, continua por aí comigo. Agora dá-me 20 segundos, depois chega Bebe Rexha com Your Religion.
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uma hora, um minuto. Contigo mais esta hora, 25 graus em Lisboa, 24 no Porto, vem Gata Honley, Flame Menor com Cris e Marrota.

0: Dizem eles que casar é para esquecer os vizinhos alentejanos. Estão quase a chegar a 10 músicas sem parar, são as minhas últimas de hoje. Entretanto, Lisboa está com 25 graus, no Porto estão 24. Vem um recado imperdível. Entretanto, boa semana.
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0: Não podia começar melhor as 10 músicas sem pausas desta hora. Vem o Sr. Bruno Mars com I Just Might. Vou treinar a dançar a coreografia agora.
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Olá, foi That's So True, Gracie Abrams, que lançou recentemente o seu terceiro disco de estúdio, Daughter From Hell. Meio-dia agora em 26, não te atrases, veio o ginasta Benson Boone, Mr.

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Olá, boa tarde. O almoço foi o caso. Os sete magníficos estiveram ontem no halftime do Mundial com a curadoria de Chris Martin dos Coldplay. A propósito, a Espanha levou para casa o troféu de ouro, já é a segunda vez. A primeira foi em 2010, frente aos Países Baixos. E quem ficou muito feliz, adivinha só? Pois é, foi a Rosalía. Vais ouvir La Perla. 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
3: Poc, poc, foi a última das 10 das tais de hoje. Pedro Sampaio, depois das duas...

0: Olá, são 2 horas. Tenha uma boa segunda-feira, eu sou a Francisca Solnado, estou deste lado até às 5 da tarde. Começamos com boa música, os Maroon 5 e a Lisa, Priceless, boa viagem.
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Mr. Know-it-all, o Teddy Swims. E eu não sei se ele sabe ou se tu sabes, mas hoje é dia 20 de julho e é o Dia Internacional da Lua. Celebra-se hoje porque em 1969 Neil Armstrong tornou-se o primeiro ser humano a pisar a Lua. E como sabes, a Lua faz parte do nosso dia-a-dia e é também a inspiração para muitos artistas. Por isso eu gostava que mandasses mensagem para o nosso WhatsApp 969-530-396 com as músicas ou letras de música que falam da Lua. Por agora, Better Than

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Bad Bunny, Tiny na Sudoeste. Se só chegaste agora, hoje é o Dia Internacional da Lua e há imensas canções e artistas também que se inspiram neste satélite. E por isso estamos a ver que canções falam então sobre a Lua. Eu acho que começamos com uma muito fácil, Frank Sinatra, Fly Me to the Moon. Temos também o Bruno Mars com Talking to the Moon. E há também um português, o nosso Ivandro, que tem uma música que se chama Lua. O Pedro Sampaio traz Sequência Feiticeira ou Só Costas.

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0: Lola Young com Messi para acabar estas 10 músicas seguidas. E o facto de hoje ser o dia da lua também me fez pensar que usamos algumas expressões com a palavra lua. Lua de mel, estarmos no mundo da lua. E de momento não me estou a lembrar de mais nenhuma. Portanto, se lembrares de mais alguma, manda uma mensagem para o nosso WhatsApp 969-530-396. Já a seguir, a música de verão da Sudoeste, que conheces muito bem. Por isso fica desse lado para saberes qual é. 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

0: tem visão e acaba aceitando o homem que tem televisão. 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

0: Olá, são 3 horas. Boa tarde, eu sou a Francisca Solnado. Começamos esta hora com I Adore You, o Gélio Tópico. Boa viagem.
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0: Chuva de Amor, os Calema a tocar na Sudoeste. E ontem foi a grande final do Mundial. Os nossos vizinhos espanhóis foram os campeões, estão de parabéns. E eu quero saber o que é que tu achaste sobre o intervalo e sobre o início também. Se gostaste, se não gostaste das atuações. E eu sei que houve algumas pessoas que não conheciam as músicas que foram cantadas. E é para isso que eu sirvo, para te... Não te vou cantar, mas sim contar tudo. A Madonna cantou uma música lançada em 2000 que se chama Music. Depois vieram os BTS com Dynamite, que conheces muito bem. O Justin Bieber cantou uma música recente deles chamada Everything Hallelujah. Depois a Shakira e o Burna Boy trouxeram o hino do nosso Mundial, Die Die. E por último os Coldplay com We Believe in Love. Vão ser 10 músicas seguidas daqui a nada.
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0: Começa agora uma boa dose de música seguida, The Weeknd, Os Vizinhos e muito mais. Agora Olívio Rodrigo com Stupid Song. Boa viagem.
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Foi Gabriela nesse dueto, as Cat's Eyes. Já seguiram-os a música de verão, Pé na Areia. A escolhida desta hora é para os fãs de reggaeton. E mais não digo, fica desse lado para descobrires qual é. Por agora, Pedro Sampaio e o J Balvin, Perversa.

Ontem na final do Mundial, eu trago uma ótima notícia. As temperaturas vão subir esta semana. E se estás de férias, também vais gostar de saber que não só a temperatura do ar vai subir, mas também a temperatura do mar. E por isso vai chegar aos 20 graus na costa oeste. Mas é na costa oeste, tanto a norte como a sul do país. Portanto, na costa oeste vai estar a água bem quentinha. Agora, montagem câmara lenta, ouve só costas.

0: James Young a terminar as 10 músicas seguidas. Sexta-feira é dia de música nova e a sexta passada não foi exceção. A Grace Abrams lançou um novo álbum, os BTS Música Nova, chamada Normal. Passa pelo site da Rádio Sudoeste para ver quais foram as novidades musicais. A Taylor Swift já a seguir.
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0: Olá, são 4 horas. Boa segunda-feira, sou a Francisca Solnado. Fico deste lado mais uma horinha. Conta agora com música seguida sem interrupções. Stateside, Pink Patras e Zara Larsson.
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Dai Dai, a música de Shakira e Burna Boy. E Shakira cumpriu a promessa, convidou crianças do grupo Triplets Ghetto Kids de Uganda para dançar com ela ontem no intervalo da grande final do Mundial. E este grupo deu um grande show. Agora os Kalema com Perfume, ouve só, Costas.

Para quem está na 25 de Abril, a hora de música seguida continua e já a seguir tens a música de verão da Sudoeste. E a escolhida desta hora é uma de Bob Marley, por isso não saias desse lado para descobrires qual é. Tem uma ótima tarde de segunda-feira, vem aí Back to Friends, o sombre ou só costas.

Teddy Swims, Mr. Know It All, a tocar a Rádio Sudoeste. Eu sou a Francisca Salnado e hoje fico por aqui. Vem aí o Paulo Jorge para te acompanhar no teu regresso a casa. O Damiano David traz Next Summer para acabar a hora de música seguida. Ouve só, Costas.

0: Sudoeste. Muito boa tarde, já são 5 horas. Bem-vindo, tarde de segunda-feira, estamos a começar mais uma semana. Veio ao dividir para tocar agora com Man I Need. Eu sou o Paulo Jorge, fico até às 9.
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0: estreia do Cabo do Sudoeste, o maravilhoso Beautiful Things. É assim que canta o rapaz, Benson Boone, aqui na Sudoeste. Então, muito boa tarde, bom resto de segunda-feira. Boas férias, se é também do caso. Vai ser Felix Ann para ouvir já a seguir. Também vem a Sabrina Carpenter e o Plutónio.
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0: Sudoeste, muito boa tarde, bom resto de segunda-feira. Ora aí, vamos lá às notícias agora com Elsa Casimir.
1: Boa tarde, os Calemas estão a desenvolver uma música com Anitta. A dupla de São Tomé e Príncipe confirmou a colaboração com a artista brasileira. A música está pronta, falta gravar o videoclipe. Os Calema admitiram estar ansiosos com este novo desafio na sua carreira cheia de sucessos. Prometeram algo extraordinário com Anitta, mas não avançaram uma data para o lançamento da música, que poderá ser em breve. Drake apostou na Argentina e perdeu 1.300.000 euros. O rapper canadiano achava que a Argentina ganharia a final do Mundial de Futebol contra a Espanha. É mais uma grande perda para o artista, cuja fama de apostar mal já é conhecida como a maldição de Drake. Este ano, Drake perdeu 875 mil euros com o Super Bowl e no ano passado perdeu 263 mil euros no US Open.
0: Pegamos o tempo para o dia de amanhã, dia de sol com poucas nuvens, máxima 24 graus para o Porto, temos 29 para a cidade de Lisboa.

0: Esta é do Dua Lipa, chama-se Training Season, a tocar aqui pelo Sudoeste. Bom resto de segunda-feira, muito boa viagem. Olha, se por acaso usa do metro, então pode ser útil saber que, devido a obras na estação da Praça de Espanha, estão previstos alguns condicionamentos na utilização do metro. Toma atenção a isto. É a partir de dia 10 de agosto até o dia 30, os comboios para Santa Apolónia não param na Praça de Espanha. E entre 31 de agosto e 20 de setembro, o mesmo acontece aos comboios com destino à Reboleira. Se usas o metro, então, é importante saber disso. A partir, então, de 10 de agosto e depois de 31 de agosto a 20 de setembro, são estas as alterações.
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0: Sudoeste, boa tarde, já são 6:02. Bem-vindo mais uma hora aqui na Rádio Sudoeste nesta segunda-feira. Vais ouvir já a seguir esta música nova da Ariana Grande, os Black Eyed Peas e também o Pedro Sampaio. Bom regresso a casa.
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0: Então, muito boa tarde, aproveitei o final desta tarde, segunda-feira, aqui pela Sudoeste. Mais uma semana que seguimos juntos, sempre entre as 5 e as 9. Bom regresso a casa, boas férias, já há muita gente de férias nesta altura. Taylor Swift chega já daqui a bocadinho, mas para já quero deixar-te aqui esta curiosidade que descobri há bocadinho. Então, não é que a mansão do Batman está à venda? É verdade, fica nos Estados Unidos, em Pasadena, e pode ser comprada por qualquer coisa como 27,3 milhões de euros. É ao alcance de qualquer um, claro. A casa serviu de fachada para a icónica Wayne Manor na série televisiva Batman, protagonizada por Adam West, que esteve no ar entre 1966 e 1968 e agora está à venda. Algum fã de Batman vai comprar isto, de certeza. Já se quer então chegar a Taylor Swift, tenha um bom final de tarde.
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0: Toca na Sudoeste este New Edition Bibi Rexha com os Faithless. São 6h32, bom final de tarde. Na Sudoeste agora, Elsa Casimiro com notícias.
1: Boa tarde, o videoclipe de Normal, o novo single dos BTS, também foi gravado em Portugal. As filmagens aconteceram na Quinta da Francelha de Cima, uma propriedade histórica situada no Prior Velho, perto do aeroporto de Lisboa. Já corriam rumores sobre essa possibilidade e a notícia oficial chegou este domingo, quando o videoclipe foi lançado no YouTube, após ter tido uma pré-estreia no Spotify para assinantes premium. A canção Normal faz parte do álbum Arirá, que chegou às plataformas em março. Nas imagens podemos ver alguns espaços da Quinta da Francelha de Cima, como os quartos, as salas gigantescas e os jardins. Ainda este ano, os BTS publicaram um vídeo de Swim que foi rodado no Museu da Marinha em Lisboa e no veleiro Leão Holandês. Os Calemas estão a desenvolver uma música com Anitta. A dupla de São Tomé e Príncipe confirmou a colaboração com a artista brasileira. A música está pronta, falta gravar o vídeo.

0: videoclipe. Os Calema prometem algo extraordinário.
1: Vamos lá então espreitar o tempo para o dia de amanhã. Vais ter uma terça-feira de sol, claro. As temperaturas vão rondar os 24 graus no Porto, máxima de 29 por Lisboa.

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0: Hendrix com Golden aqui na Rádio Sudoeste. Faltam agora uns minutos para as 7. Tenham um bom final de tarde de segunda-feira. Ora bem, e toma nota disto, o verão chegou hoje ao metro do Porto com a entrada dos novos horários. As principais alterações acontecem na linha azul que liga o Estádio do Dragão ao Senhor de Matosinhos. Nos dias úteis, entre as 5 e as 8 da noite, os comboios passam a circular com uma frequência de 10 minutos em cada sentido. Vai ajudar. Na linha amarela, o reforço incide sobre as horas de maior procura. Estão previstas 6 circulações por hora e por sentido durante os períodos de ponta da manhã e da tarde nos dias úteis.
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1: E agora são 7 horas. Estás mesmo na Sudoeste. Muito boa tarde. Boa viagem se estás pela estrada. Aumenta o volume. Vamos ouvir Belas juntos.
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1: Esta chama-se Não Tem Sentido. Também Bruno Mars, Calema e a nova música de Olívio Rodrigo. São os próximos que tocam aqui.

0: 7h18, bom final de tarde aqui com a Rádio Sudoeste. Já a seguir à Pink Panthers para tocar aqui com a Zara Larsson. Para já, quero falar-te da São Silvestre de Lisboa, que já tem data marcada. É a 19ª edição da Corrida Noturna, que realiza-se a 26 de dezembro. É o último sábado do ano, com partida na Avenida da Liberdade. Em 2025, a São Silvestre bateu vários recordes, com 15 mil atletas de 77 nacionalidades e uma participação feminina de 39%. Estás a pensar em correr os 10 km? As inscrições já estão abertas no site oficial da prova.
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0: É dos Glass Animals com Heat Waves, aqui na Sudoeste, agora que são 7h31. Temos notícias agora no ar com Elsa Casimir.
1: Boa tarde, Lisa das Blackpink vai ter um documentário. O anúncio chegou hoje, o filme intitula-se Always La Lisa e vai estrear no Festival de Cinema de Toronto, no Canadá, em setembro. A produção acompanha Lisa durante um ano da sua vida, período em que esteve afastada das Blackpink para se focar na carreira solo. Lisa lançou o álbum de estreia em 2025, Alter Ego rendeu 4 singles, apresentou parcerias com Rosalía, Doja Cat, Ray e Future e rendeu um concerto no Festival Coachella nos Estados Unidos, o primeiro de um artista sul-coreano. Além disso, Lisa trabalhou com os Maroon 5 no single Priceless e fez a sua estreia como atriz na terceira temporada da série The White Lotus da HBO Max. Nada mal para um ano a solo. O videoclipe de Normal, o novo single dos BTS, também foi gravado em Portugal. As filmagens aconteceram na Quinta da Francelha de Cima, uma propriedade histórica situada no Prior Velho, perto do aeroporto de Lisboa. Já corriam rumores sobre essa possibilidade e a notícia oficial chegou este domingo, quando o videoclipe foi lançado no YouTube após ter tido uma pré-estreia no Spotify. Nas imagens podemos ver alguns passos icónicos da Quinta da Francelha de Cima. Ainda este ano, os BTS publicaram um vídeo de Swim, que foi rodado também por cá, no Museu da Marinha, em Lisboa.
0: Amanhã, dia de sol em todo o país. A temperatura máxima no Porto é de 24 graus. Temos 29 amanhã para a cidade de Lisboa.

0: música nova do Teddy Swims aqui na Rádio Sudoeste nesta tarde de segunda-feira. Tenho aqui uma boa notícia porque a STCP começou a disponibilizar uma nova forma de pagar o estacionamento de rua no Porto através do telemóvel sem necessidade de instalar qualquer aplicação. A solução é um QR Code que encaminha os utilizadores para uma página onde podem indicar a zona de estacionamento e o tempo pretendido para efetuar o pagamento. O sistema está a ser testado na Zona da Foz, Avenida do Brasil, Avenida Dom Carlos I, Rua Pedro Homem de Melo, Rua Mota Pinto e Rua Beato Inácio de Azevedo. Daqui um bocadinho há a Félicia Anne também para tocar aqui na Sudoeste, para te acompanhar neste final de tarde.
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0: Sudoeste agora 8 horas, 1 minuto. Vamos ter Sabrina Carpenter, Dua Lipa, Cat's Eye, Raul Alejandro com Bad Bunny e muitos mais a tocar por aqui neste arranque de noite de segunda-feira. Seguimos juntos, muito boa viagem, se é o que dá o caso.
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Ouve só que gostas e bem-vindo à Sudoeste. Se só chegaste agora, estás a ouvir uma hora de música seguida. É sempre assim, de segunda à sexta-feira, aqui na Sudoeste. Para já, seguem os Calema. Não vêm sozinhos, trazem também

Já à noite de segunda-feira aqui no Sudoeste e amanhã vamos ter um dia de sol. A temperatura vai rondar os 24 graus no Porto, esperam-se 29 na cidade de Lisboa. Ouve só que gostas, agora tens Wiz, DMC, Busy Honey.

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